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0: 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Caminho da Movisão do Tele, tá? Boa noite, música, trata sempre de estar um programa inaco alegria. Mania mais bozança sempre, tá? 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Mas nós temos que aceitar, mas nossa gente. 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